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0: Amém.
1: Ô irmão, uma caipirinha.
2: É pra já.
1: Muito obrigado, um prazer.

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1: Vocês vão me dizer, eu tô duro, traduro para a Constituição. Esse aí não está assim.

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